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Fala aí, Trevão, bom dia, Smashelas. Tem um de longe. O que você fez?